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0: Bom dia. Irmãs e irmãos, somos a comunidade reunida no dia de Páscoa do Senhor. Somos o povo de Deus convocada para celebrar a vitória de Cristo sobre o pecado e a morte. Hoje rezamos pelas vocações destinadas aos ministérios e serviços na comunidade. São tantas pessoas que são chamadas e se engajam no serviço à Igreja, inseridas numa comunidade cristã. Participemos com fé e alegria. Acolhemos a procissão de entrada cantando.
1: Cantemos juntos o número 197. Senhor, se tu me chamas.

0: Em nome do Pai, do Filho e do Espírito Santo.
1: Amém.
0: A vós, irmãos e irmãs, paz e fé da parte de Deus, o Pai, e de nosso Senhor Jesus Cristo.
1: Bendito seja Deus que nos reuniu no amor de Cristo.
0: O Senhor nos reúne também hoje, quarto domingo do mês de agosto, mês que lembramos as vocações. E neste quarto domingo, nós queremos celebrar, em comunhão com toda a igreja no Brasil, que tem como tema vocacional, comunidades vocacionais, encontro, testemunho e missão. Jesus disse, a messe é grande e os trabalhadores são poucos. Pedi ao Senhor da messe que envie trabalhadores para a messe. Lembramos as vocações nesse domingo para os ministérios e serviços nas comunidades. São tantas vocações, tantos os chamados para os serviços comunitários. Lembramos quem trabalha na catequese, quem trabalha na liturgia, os ministros da palavra, ministros extraordinários da comunhão eucarística. Lembramos os grupos de cantos, lembramos os que trabalham como os administradores também das comunidades, lembramos as zeladoras, os que cuidam dos doentes, os que cuidam dos idosos, quem participa das pastorais sociais, das pastorais da vocação, das vocações, quem cuida dos corvinhas, o apostolado da oração e assim uma infinidade de outros serviços que são prestados na igreja. O Senhor pede que rezemos ao Pai pedindo mais vocações. Na nossa paróquia nós temos lideranças muito boas, capacitadas, pessoas generosas, mas nos faltam, falta na igreja, falta na sociedade, muitas vocações, que sejamos capazes de sempre responder ao chamado que o Senhor nos faz. Então queremos começar a missa de hoje rezando e pedindo pelas vocações. Olhemos para a imagem de Nossa Senhora, a Nossa Senhora das vocações, e rezamos pedindo juntos com ela. Ave Maria, cheia de graça, o Senhor é convosco. Bendita sois vós entre as mulheres, e bendito é o fruto do vosso ventre, Jesus. Santa Maria, Mãe de Deus, rogai por nós, pecadores, agora e na hora de nossa morte. Amém. Ave Maria, cheia de graça, o Senhor é convosco. Bendita sois vós entre as mulheres, e bendito é o fruto do vosso ventre, Jesus. Santa Maria, Mãe de Deus, rogai por nós, pecadores, agora e na hora de nossa morte. Amém. Ave Maria, cheia de graça, o Senhor é convosco. Bendita sois vós entre as mulheres, e bendito é o fruto do vosso ventre, Jesus. Santa Maria, Mãe de Deus, rogai por nós, pecadores, agora e na hora de nossa morte. Amém. Rezemos também juntos. Jesus, Mestre Divino, que chamaste os apóstolos a vos seguirem, continuai a passar pelos nossos caminhos, pelas nossas famílias, pelas nossas escolas, e continuai a repetir o convite a muitos de nossos jovens. Dai coragem às pessoas convidadas, dai força para que vos sejam fiéis, como apóstolos leigos, como sacerdotes, como religiosos e religiosas, para o bem do povo de Deus e de toda a humanidade. Amém. E cantemos juntos.

0: Irmãs e irmãos, reconheçamos nossos pecados para celebrarmos dignamente os santos mistérios. Senhor, que sois a plenitude da vida e da graça e da verdade, tende piedade de nós.
1: Senhor, tende piedade de nós.
0: Cristo, que vos tornastes pobre para nos enriquecer, tende piedade de nós.
1: Cristo, tende piedade de nós.
0: Senhor, que viestes para fazer de nós o vosso povo santo, tende piedade de nós.
1: Senhor, tende piedade de nós.
0: Deus misericordioso, tenha compaixão de nós, perdoe nossos pecados e nos conduz à vida eterna.
1: Amém.
2: Glorifiquemos a Deus cantando o número 64.

0: Rezemos. Ó Deus, que unis os corações dos vossos fiéis num único desejo, concedei ao vosso povo amar o que ordenais e esperar o que prometeis, para que na instabilidade deste mundo nossos corações estejam ancorados lá onde se encontram as verdadeiras alegrias. Por nosso Senhor Jesus Cristo, vosso Filho, que é Deus e convosco vive e reina por todos os séculos dos séculos.
1: Amém. Irmãs e irmãos, disponhamos os nossos ouvidos e os nossos corações para acolher com a força do Espírito o dom da palavra de Deus. Ouçamos.
2: Do livro do profeta Isaías. Assim diz o Senhor a Sobna, o administrador do palácio: eu vou te destituir do posto que ocupas e demitir-te do teu cargo. Acontecerá que nesse dia chamarei meu servo Eliassim, filho de Uzias, e o vestirei com a tua túnica, e colocarei nele a tua faixa. Porei em suas mãos a tua autoridade. Ele será um pai para os habitantes de Jerusalém e para a casa de Judá. Eu o farei levar os ombros à chave da casa de Davi. Ele abrirá e ninguém poderá fechar. Ele fechará e ninguém poderá abrir. Hei de fixá-lo como estaca em um lugar seguro, e aí ele terá o trono de glória na casa de seu pai. Palavra do Senhor.
3: Ó Senhor, vossa bondade é para sempre. Completai em mim a obra começada.
1: Ó Senhor, vossa bondade é para sempre. Completai em mim a obra começada.
3: Ó Senhor, de coração eu vos dou graças, porque ouvistes as palavras dos meus lábios. Perante os vossos anjos vou cantar-vos, e ante o vosso templo vou prostrar-me.
1: Ó Senhor, vossa bondade é para sempre. Completai em mim a obra começada.
3: Eu agradeço o vosso amor, vossa verdade, porque fizestes muito mais que prometestes. Naquele dia

0: Da carta de São Paulo aos Romanos. Ó profundidade da riqueza, da sabedoria e da ciência de Deus! Como são inescrutáveis os seus juízos e impenetráveis os seus caminhos! De fato, quem conheceu o pensamento do Senhor? Ou quem foi o seu conselheiro? Ou quem se antecipou em dar-lhe alguma coisa, de maneira a ter direito a uma retribuição? Na verdade, tudo é dele, por ele e para ele. A ele a glória para sempre. Amém. Palavra do Senhor.
1: Graças a Deus.

Tu és Pedro, e sobre esta pedra edificarei minha igreja, e os poderes do reino das trevas jamais poderão contra ela.

0: O Senhor esteja convosco.
1: Ele está no meio de nós.
0: Proclamação da Boa Nova do Senhor Jesus, escrita por São Mateus.
1: Glória a vós, Senhor.
0: Naquele tempo, Jesus foi à região de Cesareia de Filipe e ali perguntou a seus discípulos: quem dizem os homens ser o Filho do Homem? E eles responderam: alguns dizem que é João Batista, outros que é Elias, outros ainda que é Jeremias ou algum dos profetas. Então Jesus lhes perguntou: e vós quem dizeis que eu sou? Simão Pedro respondeu: tu és o Messias, o Filho do Deus vivo. Respondendo, Jesus lhe disse: feliz és tu, Simão, filho de Jonas, porque não foi um ser humano que te revelou isto, mas o meu Pai que está nos céus. Por isso, eu te digo que tu és Pedro, e sobre esta pedra construirei a minha igreja, e o poder do inferno nunca poderá vencê-la. Eu te darei as chaves do reino dos céus. Tudo que tu ligares na terra será ligado nos céus, e tudo que tu desligares na terra será desligado nos céus. Jesus, então, ordenou aos discípulos que não dissessem a ninguém que ele era o Messias. Palavra da salvação.
1: Glória a vós, Senhor.
0: E vós quem dizeis que eu sou? Esta é uma pergunta muito importante para nós cristãos. É uma pergunta fundamental. É uma pergunta pessoal, também comunitária, evidente, para a comunidade. Mas é uma pergunta que não deve ser respondida somente, não é uma questão acadêmica, nem é uma questão dogmática, não é uma questão que tem que ser respondida pelo Papa, pelos bispos, pelos padres, por religiosos. É uma pergunta que merece uma resposta de cada cristão batizado. Aliás, essa pergunta, ao longo da história, ao menos no início do cristianismo, ela criou muitas polêmicas. Tanto é que foram realizados grandes concílios, reunião de bispos, teólogos, no início do cristianismo, para definir a identidade de Jesus Cristo. Os primeiros concílios

0: da igreja no mundo, todos, a grande maioria deles, foi para definir a identidade de Jesus Cristo. Como é que o ser humano, os cristãos, homens e mulheres, ao longo da história, foram respondendo a esta pergunta? Se a gente olha, por exemplo, a história de Israel, o povo da antiga aliança, o povo do Antigo Testamento, eles diziam assim que Jesus deveria ser o Messias, que iria devolver a liberdade política para a nação de Israel, libertar Israel da dominação, primeiramente do faraó do Egito, depois do império da Babilônia, o império assírio, o império helênico, grego, o império romano. O povo de Israel esperava este Messias, que devolvesse o esplendor do reino de Israel, porque teve o período da história de Israel, que Israel era uma grande nação, poderosa, rica, forte. Por exemplo, o tempo do rei Salomão, rei Davi, era um dos grandes reinos do mundo, e o povo de Israel esperava que Jesus, o Messias, fosse esse grande líder que libertaria o povo de Israel. Depois, com o tempo, fizeram de Jesus e acusaram ele de blasfemo, porque ele se dizia ser o Filho de Deus, se identificou como a encarnação de Deus na nossa história. Teve outros também que, ao longo da história, como ainda hoje, tem pessoas que dizem assim que Jesus, ele foi evidente um grande líder, importante personagem, que fundou a religião com o maior número de adeptos, o cristianismo. Não é mentira isto, é uma verdade, mas não é toda a identidade de Jesus. Os discípulos de Jesus também chamavam ele de mestre, mestre, e seguiam este mestre, porém nem eles entenderam quem realmente ele era, apesar de ter mudado os rumos da história. Para muitos de nós, Jesus é Deus que se encarnou, o Jesus com a natureza humana e a natureza divina, homem que mostrou ao mundo o rosto do Pai. Jesus, Deus, que ensinou a sermos verdadeiramente humanos. Então essa pergunta, ela continua aberta para nós também nos dias de hoje. Ele continua perguntando a mim e perguntando a ti também: quem sou eu para ti? E responder essa pergunta não significa reduzir em dizer quem ele é. Não é só dizer quem ele é porque eu li num livro, ou porque eu peguei na mão o catecismo da Igreja Católica, que tem lá uma definição, lá tem uma fórmula definida de quem é Jesus Cristo. A resposta, ela deve ser fruto de uma experiência muito pessoal minha, a partir da minha experiência de Deus. Eu posso, por exemplo, responder a partir da minha reflexão da palavra dele, os evangelhos. Quando, por exemplo, ele diz assim, e é uma das identidades verdadeiras de Jesus, ele diz: eu sou o pão vivo que desceu dos céus. Mas é uma resposta verdadeira se de fato eu sinto que a Eucaristia que eu recebo, quando na missa eu estendo a mão e o ministro ou o padre diz o corpo de Cristo, e eu respondo amém, e aquele amém, ele é fruto de entender, de compreender que de fato é o Cristo que está me alimentando, Eu sinto que Ele é o meu alimento. Ele me sustenta espiritualmente. Eu posso responder também a partir de uma outra palavra de Jesus do Evangelho que diz: eu sou o bom pastor que dá vida por suas ovelhas. Eu cuido das minhas ovelhas. Se eu respondo que Ele é o meu pastor, mas tem que ser fruto da minha experiência de Jesus o pastor, porque eu me sinto cuidado, eu me sinto protegido, eu sinto que Deus está comigo em todos os momentos da minha vida. Eu posso responder também com uma outra palavra dele que diz: eu sou a videira e vós os ramos. Ela será uma resposta verdadeira e que agrada a nosso Senhor, se de fato eu sinto que a seiva que me sustenta na vida, ela vem de Jesus Cristo, nosso Senhor. Vocês lembram que esse evangelho, ao longo do ano litúrgico, aparece 3-4 vezes ao longo do ano. É um dos evangelhos que se repete ao longo do ano, em ocasiões importantes. Por que que a igreja, como mãe e como mestra, ela coloca mais do que uma vez um evangelho nos domingos e este evangelho? Justamente porque aqui está uma pergunta fundamental, importante para nós cristãos. E Jesus espera de nós uma resposta. Resposta que é a nossa adesão a Ele como o nosso Deus e o nosso Senhor. E é bom também lembrar que responder a esta pergunta: e vós quem dizeis que eu sou? Responder a essa pergunta significa a gente também se conhecer. Perguntar-se, refletir-se, responder essa pergunta: quem sou eu para vocês? Ajuda a nós nos descobrirmos quem é que nós realmente somos. Porque em Jesus, a nossa humanidade, ela se revela. Perguntando quem é Jesus, eu estou respondendo quem eu sou. Quem é o ser humano? Em Jesus Cristo, portanto, não só se manifesta quem é Deus, mas também demonstra quem é que nós somos. O que que é celebrar o mistério da encarnação? O que é, no mês de dezembro, no final do ano, celebrar o Natal do Senhor? Se não é celebrar o Deus que se faz um de nós? Nós não somos, por força do batismo, entendemos que somos templos do Espírito Santo, templos de Deus. Então, se Deus está em mim, se Deus mora em mim, então eu estou também me conhecendo quem sou eu. Não sou só humano, mas na natureza humana também se revela Deus nosso Senhor. Nós somos humanos e somos divinos também. Aliás, a Bíblia começa dizendo que nós somos criados à imagem e semelhança de Deus. À sua imagem nós fomos criados. Então Jesus ensina que a essência do ser humano está nas raízes mais profundas do nosso ser, lá onde mora Deus, lá onde está a verdade nossa, a justiça nossa, a misericórdia nossa, a solidariedade nossa. E tudo isto é o que? Não é outra coisa senão Deus presente em nós. João diz: Deus é amor. Se dentro, no meu mais profundo ser, tem amor, ali está Deus. E Deus está em mim. Então essa pergunta, ela é muito importante. Quem sou eu para vocês? Nós não podemos de jeito nenhum ignorar este personagem, esta figura, Jesus Nosso Senhor, que muitas culturas, muitos povos, muitas nações foram influenciadas pela sua pessoa, pela sua mensagem, ensino, vida, paixão, morte e ressurreição de Jesus. Ele continua fascinando, seduzindo multidões de homens e de mulheres. Continua provocando inquietações no coração humano, no seu jeito de amar, de servir, de curar, de perdoar, de alimentar esperanças para o ser humano. Bendito seja Deus por lição tão bonita que a liturgia da palavra comunica para nós neste final de semana. Vamos agora de pé fazer nossa profissão de fé e rezar bem bonito a uma só voz assim: creio em Deus Pai Todo-Poderoso, Criador do céu e da terra, em Jesus Cristo, seu único Filho nosso Senhor, que foi concebido pelo poder do Espírito Santo, nasceu da Virgem Maria, padeceu sob Pôncio Pilatos, foi crucificado, morto e sepultado, desceu à mansão dos mortos, ressuscitou ao terceiro dia, subiu aos céus, está sentado à direita de Deus Pai Todo-Poderoso, donde há de vir a julgar os vivos e os mortos. Creio no Espírito Santo, na Santa Igreja Católica, na comunhão dos santos, na remissão dos pecados, na ressurreição da carne, na vida eterna. Amém. Irmãs e irmãos, apresentemos a Deus, nosso Pai, as nossas orações pela Igreja e também pelo mundo, e digamos, confiantes: nós vos rogamos, ouvi-nos.
1: Nós vos rogamos, ouvi-nos.
2: Roguemos ao Senhor pelo Papa Leão, pelos bispos, presbíteros, diáconos e outros ministros da Igreja, para que sempre anunciem ao mundo que Jesus é o Messias, o Filho de Deus vivo.
1: Nós vos rogamos, ouvi-nos.
2: Roguemos ao Senhor pelos leigos e leigas de nossa Igreja, para que se comprometam sempre com sua vocação de ser sal da terra e luz do mundo.
1: Nós vos rogamos, ouvi-nos.
2: Roguemos ao Senhor por todo o povo de Deus, para que, em meio aos desafios e conflitos da vida, busquem no amor de Deus a esperança de vida, paz, justiça e equidade.
1: Nós vos rogamos, ouvi-nos.
2: Roguemos ao Senhor pelas pessoas com deficiência, para que estejam no centro de atenção das sociedades e que as instituições promovam programas de inclusão que valorizem a sua participação ativa.
1: Nós vos rogamos, ouvi-nos.
2: Roguemos ao Senhor pelas nossas famílias dizimistas, para que obtenham sempre de Deus a certeza de que a sua opção pelo dízimo como forma de retribuição é uma fonte de força e evangelização para toda a Igreja.
1: Nós vos rogamos, ouvi-nos.
2: E agora, no verso do folheto, vamos rezar a oração vocacional. Senhor Jesus,
0: que nos ouviste a partilhar o pão e sempre nos sustentais com os dons do vosso Espírito, concedei-nos comunidades vocacionais vivas e perseverantes, que sejam testemunhas de unidade e despertem nas novas gerações o desejo da vida matrimonial e consagrada. Pelos ministérios leigos e ordenados, sustentai-as no seu compromisso com uma catequese vocacional e com os caminhos de especial consagração. Dai-lhes sabedoria para ajudar todas as pessoas no discernimento de sua vocação, por meio de um verdadeiro encontro convosco. Maria, vocacionada do Pai, interceda por cada comunidade
1: para que, animadas pelo Espírito Santo, sejam fontes das santas vocações para a missão, no serviço ao povo de Deus. Amém.
3: Cantemos juntos o número 249, Um Coração para Amar.

0: Bendito sejais, Senhor Deus do Universo, pelo pão e pelo vinho que recebemos de vossa bondade, fruto da videira e do trabalho humano que agora vos apresentamos e para nós se vai tornar o pão e o vinho da salvação.
1: Bendito seja Deus para sempre.
0: O Senhor esteja convosco.
2: Ele está no meio de nós.
0: Corações ao alto.
2: O nosso coração está em Deus.
0: Demos graças ao Senhor nosso Deus.
2: É nosso dever e nossa salvação.
0: Na verdade, digno e justo é nosso dever e salvação dar-vos graças, sempre em todo lugar, Senhor, Pai Santo, Deus Eterno, Todo-Poderoso, por Cristo Senhor nosso. Nele quisestes renovar todas as coisas e a nós destes participar da sua plenitude. Sendo de condição divina, despojou-se de sua glória e pelo sangue derramado na cruz, trouxe a paz ao mundo inteiro. Exaltado acima de todas as criaturas, tornou-se fonte de salvação eterna para aqueles que lhe obedecem. Por isso, com os anjos e arcanjos, os tronos e as dominações e todos os coros celestes, entoamos o hino de vossa glória, cantando alegres a uma só voz.

0: Na verdade, vós sois santo, ó Deus do universo, e tudo o que criastes proclama o vosso louvor, porque por Jesus Cristo, vosso Filho e Senhor nosso, e pela força do Espírito Santo, dais vida e santidade a todas as coisas, e não cessais de reunir para vós um povo que vos ofereça em toda parte, do nascer ao pôr do sol, um sacrifício perfeito. Por isso, ó Pai, nós vos suplicamos, santificai pelo Espírito Santo as oferendas que vos apresentamos para serem consagradas, a fim de que se tornem o corpo e o sangue de vosso Filho, nosso Senhor Jesus Cristo, que nos mandou celebrar estes mistérios.
1: Enviai o vosso Espírito Santo.
0: Na noite em que ia ser entregue, Jesus tomou o pão, pronunciou a bênção de ação de graças, partiu e o deu a seus discípulos, dizendo: tomai todos e comei, isto é o meu corpo que será entregue por vós. Do mesmo modo, no final da ceia, tomou nas mãos o cálice com o vinho, deu graças novamente e o entregou a seus discípulos, dizendo: tomai todos e bebei, este é o cálice do meu sangue, o sangue da nova e eterna aliança, que será derramado por vós e por todos para a remissão dos pecados. Fazei isto em memória de mim. Mistério da fé.
1: Anunciamos, Senhor, a vossa morte e proclamamos a vossa ressurreição. Vinde, Senhor Jesus.
0: Celebrando agora, ó Pai, a memória, o memorial da paixão redentora do vosso Filho, da sua gloriosa ressurreição e ascensão aos céus, e enquanto esperamos a sua nova vinda, nós vos oferecemos, em ação de graças, este sacrifício vivo e santo.
1: Aceitai, ó Senhor, a nossa oferta.
0: Olhai com bondade a oblação da vossa Igreja e reconhecei nela o sacrifício que nos reconciliou convosco. Concedei que, alimentando-nos com o corpo e o sangue do vosso Filho, repletos do Espírito Santo, nos tornemos em Cristo um só corpo e um só Espírito.
1: O Espírito nos una num só corpo.
0: Que o mesmo Espírito faça de nós uma eterna oferenda para alcançarmos a herança com os vossos eleitos. A Santíssima Virgem Maria, Mãe de Deus, São José, seu Esposo, os vossos santos apóstolos e gloriosos mártires, e todos os santos que não cessam de interceder por nós na vossa presença.
1: Fazei de nós uma perfeita oferenda.
0: E nós vos suplicamos, Senhor, que este sacrifício da nossa reconciliação estenda a paz e a salvação ao mundo inteiro. Confirmai na fé e na caridade a vossa Igreja, que caminha neste mundo com o vosso servo Papa Leão, o nosso Bispo José, com os bispos do mundo inteiro, os presbíteros e diáconos, os outros ministros e o povo por vós redimido. Atendei propícias as preces desta família que reunisseis em vossa presença. Reconduzi a vós, Pai de misericórdia, todos os vossos filhos e filhas dispersos pelo mundo inteiro.
1: Lembrai-vos, ó Pai, da vossa Igreja.
0: E acolhei com bondade no vosso reino nossos irmãos e irmãs que partiram desta vida e todos que morreram na vossa amizade. Lembramos todos aqueles que foram mencionados, estão relacionados no caderno das intenções da missa de hoje. Especialmente rezamos pela falecida Rosina Zucchetti, terceiro ano de falecimento. Unidos a eles, esperamos também nós saciar-nos eternamente de vossa glória, por Cristo, Senhor nosso. Por Ele dais ao mundo todo o bem e toda a graça. Por Cristo, com Cristo e em Cristo, a vós, Deus Pai Todo-Poderoso, na unidade do Espírito Santo, toda a honra e toda a glória, por todos os séculos dos séculos.
1: Amém.
0: Pai nosso, que estais no céu, santificado seja o vosso nome.
1: venha a nós o vosso reino, seja feita a vossa vontade, assim na terra como no céu. O pão nosso de cada dia nos dai hoje, perdoai as nossas ofensas, assim como nós perdoamos a quem nos tem ofendido, e não nos deixeis cair em tentação, mas livrai-nos do mal.
0: A paz do Senhor esteja sempre convosco.
1: O amor de Cristo nos uniu.
0: Cordeiro de Deus,
1: que tirais o pecado do mundo, tende piedade de nós.
0: Cordeiro de Deus, que tirais o pecado do mundo, tende piedade de nós. Cordeiro de Deus, que tirais o pecado do mundo, dai-nos a paz. Felizes os convidados para a ceia do Senhor. Eis o Cordeiro de Deus, eis aquele que tira e vence o pecado do mundo.
1: Senhor, eu não sou digno que entreis em minha morada, mas dizei uma só palavra e eu serei salvo.
0: O corpo e o sangue do Cristo nos guarde para a vida eterna.
1: Amém.
2: Cantemos juntos o número 302, Tu te abeiraste da praia.

0: Com vossos frutos, Senhor, saciais a terra inteira. Da terra fazeis brotar o pão e o vinho que alegra o coração humano. Rezemos. Senhor, nós os pedimos, realizai plenamente em nós a obra redentora da vossa misericórdia. Em vossa bondade, levai-nos a tão alta perfeição que, reconfortados por vossa graça, em tudo possamos agradar-vos. Por Cristo nosso Senhor. Amém. Amém. Ave Maria, cheia de graça, o Senhor é convosco. Bendita sois vós entre as mulheres, e bendito é o fruto do vosso ventre, Jesus. Santa Maria, Mãe de Deus, rogai por nós, pecadores, agora e na hora de nossa morte. Amém. Antes da bênção, essas comunicações. A primeira, fazer um convite para hoje à tarde, a partir das 14 horas, aqui em frente à Igreja Matriz. Então, uma tarde de devoção, de fé, encontro, confraternização, alegria, porque acontecerá um evento que é a abertura oficial da festa em honra de Nossa Senhora de Fátima. Já tem diversos eventos que estão acontecendo, mas hoje de tarde é como que oficialmente estivéssemos abrindo, e estamos abrindo as festas em honra de Nossa Senhora de Fátima. Então vai ter encenações com as aparições de Nossa Senhora, gincana com as crianças da catequese, declamações, poesias, a banda, coral e assim por diante. Então, venha participar conosco. Nossa Senhora reservou para ela no dia de hoje um dia bonito de sol e vai dar para poder participar. Quem quiser, traga a cadeira também para poder participar assim de modo mais tranquilo e mais cômodo também. O dia está frio, mas de tarde vai estar bom para a gente poder participar. Também lembrar que iniciamos essa semana a visita às comunidades. Já estivemos visitando a comunidade de Santo Antônio da linha 15, São José do Cascais, Santo Antônio ontem do Capitelo. E assim vamos andando. Essa semana, terça-feira, comunidade São Paulo, quinta-feira próxima, comunidade Santo Antônio do Caçador. Está havendo esse ano também uma participação muito bonita, com bastante gente. E nas três visitas que fizemos, muita gente participando. De fato, você vê que é uma romaria. É povo que se sente a caminho, caminhando com Nossa Senhora. Por onde o povo anda, Nossa Senhora, ela é como que o andor do povo. O povo é o andor da Nossa Senhora. Por onde o povo anda, Nossa Senhora, ela anda caminhando com o seu povo. Então, seja as visitas e a festa desse ano como que um grande retiro espiritual. Um tempo de a gente se aprofundar na fé cristã, conhecer melhor Jesus, para responder à pergunta: quem dizem os homens que é o Filho do Homem? E vós quem dizeis que eu sou? Em comunidade, juntos, fazendo a festa, poder responder essa pergunta. Conhecer melhor Jesus e conhecer também melhor Maria, Nossa Senhora. Nós não podemos, não é bom, fica feio, fica muito limitado alguém dizer: eu já sei suficiente de Deus. De Nossa Senhora eu já sei bastante, não preciso mais. Lembrem que Deus é um mistério. Nossa Senhora é um mistério. E o ser humano também é um mistério. Nós também somos um mistério. Vamos nos conhecendo na medida que nós caminhamos juntos. Por isso o valor da comunidade. A importância de a gente não se isolar no mundinho da gente. Nós crescemos quando caminhamos juntos. E a festa é uma oportunidade grande de a gente crescer como irmãos e na fé também. Tá ok? Hoje também tem festa na comunidade Santo Antônio do Caçador. É a festa do padroeiro. Agora em seguida, 10h30, haverá missa lá embaixo também. Agora, sobre todos, a bênção do Senhor. levem para onde vocês forem, no dia de hoje, essa semana, a bênção de Deus, sejamos portadores do bem que Deus, Ele nos concede. O Senhor esteja convosco.
1: Ele está no meio de nós.
0: Deus Pai vos dê a sua bênção, Cristo Jesus vos dê a saúde do corpo e também do espírito. Ele afasta de vós os perigos, os males, as enfermidades. E que a luz do Espírito Santo ilumine sempre vossas mentes e ações. Em nome do Pai, e do Filho, e do Espírito Santo. Amém. Louvado seja nosso Senhor Jesus Cristo.
1: Para sempre seja louvado.

Mm-hmm.

Estimados irmãos e irmãs, está chegando mais uma vez até você a voz do Vicariato de Nova Prata, na pessoa do Padre Mauri Francescato, Vigário Episcopal. Desejo que a graça, a paz e o bem esteja com todos vós. Queridos amigos e amigas, estamos vivendo o mês de agosto, mês vocacional. Neste fim de semana, recordamos todas as vocações, serviços, ministérios presentes em nossa igreja, em nossa comunidade. Por isso queremos rezar agradecendo a Deus por tantas vocações, por tantas lideranças, tantos serviços e ministérios presentes em nossa comunidade, em nossa igreja. A liturgia deste fim de semana nos apresenta duas realidades para rezarmos e refletirmos. Nos propõe dois temas fundamentais da fé cristã: Cristo e a Igreja. O Evangelho que vamos rezar nos apresenta Jesus entregando a Pedro as chaves, da adesão dos discípulos a Jesus como ao Messias, filhos de Deus. Nasce a Igreja, a comunidade dos discípulos de Jesus, convocada e organizada ao redor de Pedro. O texto tem duas partes. A primeira, de caráter cristológico: quem é Jesus Cristo? A segunda, de caráter eclesiológico: que é a Igreja? Jesus interroga os discípulos sobre quem ele é. E Pedro e os discípulos: Jesus é muito mais. Tu és o Cristo, o Filho do Deus vivo. Queridos irmãos e irmãs, quem é Cristo hoje? Apesar do secularismo cada vez mais difundido e de um abandono da prática e das tradições cristãs, cada vez mais generalizado, é interessante notar como a pergunta continua atual. Sim, quem é Jesus Cristo para mim? Onde nós podemos encontrar Jesus? Lugares de encontro com Jesus Cristo. Conforme o documento de Aparecida, na fé recebida e vivida na Igreja, na Sagrada Escritura, na Sagrada Liturgia, especialmente na celebração eucarística dominical, no Sacramento da Reconciliação, na oração pessoal e comunitária, na comunidade viva na fé e no amor fraterno, nos pobres, aflitos e enfermos. Descubra a felicidade de servir, de amar e de perdoar. E Cristo se encarnará em cada um de seus gestos, e se encarnará em cada rosto de pessoa humana que você encontrará ao longo de seu caminho. Vocação para os ministérios e serviços da comunidade. Hoje, dentro do mês vocacional, rezamos pelas vocações destinadas aos ministérios e serviços na comunidade. São tantas pessoas que são chamadas e se engajam no serviço à Igreja, inseridas numa comunidade cristã. Peçamos ao Senhor da Messe que envie mais operários para o trabalho em sua vinha. E em nome de nossa diocese, do nosso vicariato, queremos manifestar a nossa gratidão por todas as lideranças, por todos os servidores, por tantas pessoas que prestam seus serviços, seus trabalhos em nossa igreja, em nossa comunidade. O sentimento humano e cristão mais nobre de um ser humano é o sentimento da gratidão. Por isso, Senhor, nós te pedimos e te agradecemos por tantas lideranças, homens e mulheres, que colocam seus dons, seus talentos a serviço de nossas paróquias, de nossas comunidades. Desejo a todos uma feliz e abençoada missão. E até o nosso próximo encontro.

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0: Ouvinte, é uma alegria poder falar com você neste momento. Eu desejo que a paz de Deus seja a força que te sustenta o tempo todo. E Deus é isso, Deus é paz, Deus é luz, Deus é amor. E é um amor sempre entregue, por isso da parte de Deus existe sempre interesse em nos alcançar, em nos sustentar, em nos ajudar. Quando não acontece isso é por quê? Porque nós não conseguimos captar todo o bem que Ele quer dar. Embora a pessoa esteja dizendo, Senhor, me ajuda, isso não significa que ela esteja captando e acolhendo aquilo que Ele quer dar. Porque Deus, embora queira continuamente nos salvar, nós é que estamos nesse mundo e somos envolvidos pelas circunstâncias que nos ajudam a acolher Deus ou não. Gostaria de falar hoje sobre a importância da tranquilidade, de não correr demais atrás do vento, porque o vento corre sempre mais do que nós. Diz um trecho da Bíblia no Eclesiastes: mais vale um punhado com sossego do que dois punhos cheios de trabalho correndo atrás do vento. Essa imagem, de certa forma, vale até hoje. Dizemos de alguém que ele tem mão tranquila. Quando pega alguma coisa, ele o faz com calma interior e habilidade segura. Sua mão irradia paz. Mão tranquila é mão aberta. É qual concha que consegue acolher alguma coisa. Nesta mão aberta podemos perceber a tranquilidade, porque ela mora aí. O contrário são os punhos. Quem cerra a mão em punho quer garantir algo mediante violência. O punho é mais cheio de agressões, está sempre voltado contra alguém. O sábio do Antigo Testamento, ao falar de punho, pensa em pessoas que se estressam e querem conseguir algo pela violência. A violência não traz paz. A violência não faz bem. Mas para ele, alguns punhos só fazem correr atrás do vento. São objetivos superficiais que atacamos com mãos crispadas. Os verdadeiros objetivos não podem ser alcançados com dentes trincados e com punhos cerrados, mas apenas com mãos abertas, mãos estendidas. Assim como não posso deter o vento, também não posso agarrar a tranquilidade com meu punho. Eu só experimento a tranquilidade quando me abro, quando estou totalmente no momento atual, quando sinto com mãos abertas o que me colocam na mão. Por isso, caro ouvinte, sejamos pessoas de mãos abertas e não de punhos cerrados. Pessoas fechadas em si querem alcançar as coisas pela agressão. Não. A abertura, a mão estendida e aberta, que leva paz, que leva conselho, que leva coisas boas para o outro, se reverte sempre em mais alegria também para o nosso coração. Mais mensagem através do nosso Facebook. Um forte abraço para você. Deus te abençoe e te guarde. Em nome do Pai, do Filho e do Espírito Santo. Amém.
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